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2: Rádio Mundo Melhor FM, 22 horas, 20 minutos.

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2: Mundo Melhor, 23:16.
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1: O anjo do Senhor anunciou a Maria e ela concebeu do Espírito Santo. Ave Maria, cheia de graças, o Senhor é convosco. Bendita sois vós entre as mulheres e bendito é o fruto do vosso ventre, Jesus. Santa Maria, Mãe de Deus, rogai por nós, pecadores, agora e na hora de nossa morte. Amém. Eis aqui a serva do Senhor, faça-se em mim segundo a vossa palavra. Ave Maria, cheia de graças, o Senhor é convosco. Bendita sois vós entre as mulheres, e bendito é o fruto do vosso ventre, Jesus. Santa Maria, Mãe de Deus, rogai por nós, pecadores, agora e na hora de nossa morte. Amém. E o Verbo se fez carne e habitou entre nós. Ave Maria, cheia de graças, o Senhor é convosco. Bendita sois vós entre as mulheres, e bendito é o fruto do vosso ventre, Jesus. Santa Maria, Mãe de Deus, rogai por nós, pecadores, agora e na hora de nossa morte. Amém. Rogai por nós, Santa Mãe de Deus, para que sejamos dignos das promessas de Cristo. Oremos. Infundi, Senhor, vos rogamos a vossa graça em nossos corações, para que nós, conhecendo pela anunciação do anjo a encarnação de Jesus Cristo, vosso Filho, por sua paixão e morte de cruz, cheguemos à glória da ressurreição. Pelo mesmo Cristo, nosso Senhor. Amém. Louvado seja nosso Senhor Jesus Cristo. Que a graça e a paz de Deus, nosso Pai, e de Jesus Cristo, nosso Senhor, estejam com todos vocês e seus familiares. Prezados radiovintes, hoje é domingo, dia 14 de junho, 11º domingo do tempo comum, e nós vamos meditar o Evangelho de Jesus Cristo segundo Mateus, capítulo 9, do versículo 36 ao capítulo 10, versículo 8. Naquele tempo, vendo Jesus as multidões, compadeceu-se delas, porque estavam cansadas e abatidas, como ovelhas que não têm pastor. Então disse a seus discípulos: a messe é grande, mas os trabalhadores são poucos. Pedi, pois, ao dono da messe que envie trabalhadores para a sua colheita. Jesus chamou os 12 discípulos e deu-lhes poder para expulsarem os espíritos maus e para curarem todo tipo de doença e enfermidade. Estes são os nomes dos 12 apóstolos. Primeiro, Simão, chamado Pedro, e André, seu irmão. Tiago, filho de Zebedeu, e seu irmão João. Filipe e Bartolomeu. Tomé e Mateus, o cobrador de impostos. Tiago, filho de Alfeu, e Tadeu. Simão, o Zelota, e Judas Iscariotes, que foi o traidor de Jesus. Jesus enviou estes 12 com as seguintes recomendações: não deveis ir aonde moram os pagãos, nem entrar nas cidades dos samaritanos, e de antes as ovelhas perdidas da casa de Israel. Em vosso caminho anunciai: o reino dos céus está próximo. Curai os doentes, ressuscitai os mortos, purificai os leprosos, expulsai os demônios. De graça recebestes, de graça deveis dar. Palavra da salvação. Amados radiovintes, o ministério público de Jesus foi intenso desde os primeiros momentos, mas pouco a pouco foi ficando cada vez mais exaustivo. Anúncio do reino dos céus e ações terapêuticas marcam a atividade desse ministério. Pior que a escassez dos recursos foi a falta de sensibilidade das lideranças pelo povo. A comparação das ovelhas sem pastor evoca Ezequiel 34, no qual Deus já havia declarado que seria ele mesmo o pastor do seu povo. Diante da constatação deplorável Jesus, revelando compaixão, chamou seus discípulos ao compromisso pela oração confiante, a fim de que não faltem trabalhadores para a messe do reino dos céus. A compaixão assumida é o que diferencia os discípulos daquelas lideranças. Nota-se que Jesus não fez dos discípulos pastores, mas trabalhadores da messe. A colaboração nos advém da própria iniciativa, mas resulta da livre vontade de Deus revelada em Jesus. Da recomendação da oração, Jesus passou à ação e chamou 12 discípulos ao apostolado. A configuração da lista representa tanto a estratégia de Jesus como o modo de ação da Igreja Apostólica. Aos 12 confiou poderes taumatúrgicos, ampliando o alcance do reino dos céus pela missão confiada. A providência de Jesus constituiu a primeira resposta do Senhor da Messe, a necessidade de que mais trabalhadores estejam a serviço do reino. Os escolhidos devem operar de acordo com o exemplo de Jesus. Assim, os 12 apóstolos foram chamados a reproduzir na missão a vida e o comportamento do próprio Jesus. São a sua extensão. Antes de serem enviados, os apóstolos receberam as devidas instruções. Por meio dessas, fica evidente que as obras conferem solidez e credibilidade ao anúncio. A limitação da missão não foi uma atitude hostil da parte de Jesus no confronto de ambientes e pessoas não judias. Pela lógica, essa missão teve dimensões pré-pascais, razão pela qual houve certa hostilidade no caso da mulher cananeia, que por sua vez constituiu um valoroso aprendizado para os apóstolos. Apenas no envio pré-pascais, razão pela qual houve certa hostilidade no caso da mulher cananeia, que por sua vez constituiu um valoroso aprendizado para os apóstolos.

0: agir conforme a vossa vontade, seguindo os vossos mandamentos. Por nosso Senhor Jesus Cristo, vosso Filho, na unidade do Espírito Santo. Amém. Meu abraço, amigo, que a bênção de Deus, Pai, Filho e Espírito Santo, desça sobre todos vocês e permaneça para sempre. Fiquem com Deus e até daqui a pouco no programa Fé Católica.
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0: Amados irmãos, amadas irmãs, iniciamos o programa Fé Católica e a nossa catequese sobre a nota doutrinal sobre o valor do matrimônio. Falando de palavras poéticas, o Papa Francisco afirma que as palavras literárias são como um espinho no coração, que nos move à contemplação e nos coloca no caminho. A poesia é aberta, nos lança em outro lugar. E acrescenta o Papa: o artista é aquele que com os olhos olha e ao mesmo tempo sonha, vê mais profundamente, profetiza, anuncia um modo diferente de ver e compreender as coisas que estão diante dos nossos olhos. De fato, a poesia não fala da realidade partindo de princípios abstratos, mas escutando a própria realidade. Diante dessas premissas, é impossível ignorar a palavra poética para melhor apreender esse mistério do amor entre duas pessoas que se unem e pertencem uma à outra. É útil observar quantos poetas tentaram expressar a beleza dessa união única e exclusiva. Reconhecer agora a força de sua poesia certamente não implica que suas vidas tenham sido perfeitas ou que tenham sido sempre fiéis no amor. Em todo caso, parece claro que quando encontraram o amor e decidiram pertencer exclusivamente a outra pessoa, ou quando perceberam o valor de uma união exclusiva, esses poetas sentiram a necessidade de expressá-lo por meio de sua arte, como que para indicar que se tratava de algo que ia além da satisfação sexual, da realização de uma necessidade pessoal ou de uma aventura superficial. Alguns exemplos podem ser considerados, como por exemplo: andamos em círculos até voltarmos para casa nós dois. Ninguém mais, amor, dormirá com meus sonhos. Você irá. Iremos juntos através das águas do tempo. Nesses versos, percebemos que numa jornada de respeito e liberdade, o tempo consagra a escolha mútua, fortalece o vínculo, aprofunda a satisfação de pertencer um ao outro, embeleza esse nós que se torna indestrutível. No contexto desta união, cada um dos dois sabe que, assim como se doaram um pouco ao outro, receberam muito mais do amado. Desci milhões de degraus, oferecendo-te o meu amor. Não porque talvez com quatro olhos se veja mais. Desci-os contigo, porque sabia que entre nós dois, as únicas pupilas verdadeiras, embora tão turvas, eram as tuas. Dou-te a mim mesmo, as minhas noites sem dormir, os longos goles de céu e estrelas, embriagado nas montanhas, a brisa dos mares que percorreu o caminho rumo a alvoradas distantes. E você acolhe minha admiração como criatura, meu tremor como um caule vivo no círculo dos horizontes, curvado ao vento claro da beleza, e você me deixa olhar para estes olhos que Deus lhe deu, tão cheios de céu, profundos como séculos de luz, afundados além dos picos. Meu abraço, amigo. A minha

0: bênção, fiquem com Deus e até o próximo programa.
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0: Amados irmãos, amadas irmãs, iniciamos a Novena do Bom Pastor. Sou Dom Félix, bispo da Diocese de Governador Valadares. Sou pastor dessa porção do povo de Deus da região do Vale do Rio Doce. É com alegria, então, que nós iniciamos em nome do Pai e do Filho e do Espírito Santo. Amém. Peçamos perdão. Senhor Jesus, bom pastor, tem compaixão de nós, porque somos pecadores. Não leves em conta as nossas faltas, mas concede-nos a graça de arrepender-nos dos nossos pecados. Converte-nos a ti. Não nos deixes pecar. Não nos deixes cair em tentação. Livra-nos do mal e perdoa todas as nossas culpas. Amém. Façamos o nosso agradecimento. Ó Deus, nosso Pai, nós te damos graças por todo o bem que nos fizeste até agora. Nós te agradecemos pelos imensos benefícios que concedeste a todos nós, seres humanos, e a todas as outras criaturas tuas que estão no céu, na terra e em todo o universo. Por teu Filho Jesus Cristo, Senhor nosso e bom pastor, a ti, nossa ação de graças, a honra e a glória, pelos séculos dos séculos e por toda a eternidade. Amém. Ouçamos a palavra de Deus. Eu sou o bom pastor. Conheço as minhas ovelhas e elas me conhecem. Assim como o Pai me conhece e eu conheço o Pai, e dou a minha vida pelas ovelhas. João 10:14. Meditemos a palavra de Deus.

Façamos agora a nossa intenção geral para alcançar a graça de perdoar as ofensas. Ó Deus de bondade, tu que não levas em conta nossas culpas, tu que perdoas a todos que te ofendem, dá-nos um coração manso e humilde, como é o coração de Jesus. Concede-nos a graça de perdoar sem restrições e sem medidas a todos que fazem o mal contra nós. Não permitas que caiamos na tentação de pagar o mal com o mal. Ensina-nos a amar nossos inimigos e a rezar com frequência pelo bem deles. Nós te pedimos por Cristo Senhor nosso. Amém. Façamos agora uma pausa para que no silêncio do nosso coração, com os olhos fixos na imagem do bom pastor, seja feito a ele o pedido de graças que desejamos receber dele por meio desta novena.

0: Oremos. Senhor Jesus, Filho de Deus e Filho de Maria, Tu que és verdadeiro Deus e verdadeiro homem, tem piedade de nós. Senhor Jesus, Tu que és o Cristo de Deus, tem piedade de nós. Senhor Jesus, Tu que és o bom pastor, atende a nossa súplica. Rezemos uma Ave Maria, pedindo a nossa querida Mãe do Céu, que por intercessão dela, sejam recebidas as graças do bom pastor que dele esperamos obter. Ave Maria, cheia de graças, o Senhor é convosco. Bendita sois vós entre as mulheres, e bendito é o fruto do vosso ventre, Jesus. Santa Maria, Mãe de Deus, rogai por nós, pecadores, agora e na hora de nossa morte. Amém. Neste momento, nós vamos abençoar a água. Ó Deus, Criador, nós te damos graças porque criaste a água para nos dar vida, saciar nossa sede, para lavar e refrescar nossos corpos, para molhar a terra e fazê-la produzir frutos que nos alimentam e sustentam. Nós te agradecemos pela água do batismo, pela qual tu nos purificas, a fim de que tenhamos uma vida limpa da sujeira do pecado e sem nenhuma mancha do mal. Nós te damos graças porque por Jesus Cristo, que ofereceu a uma mulher samaritana e continua oferecendo a todos nós a água viva, da qual quem beber nunca mais terá sede, tu sacias a sede de todos os seres humanos. Abençoa, ó Pai, esta água que colocamos em tua presença. Concede a todos que fizerem uso dela tua proteção e a cura de suas enfermidades. Assim como pela passagem dos hebreus pelas águas do Mar Vermelho, tu os libertaste da escravidão do Egito, a todos que usarem desta água, livra-os de todos os males. Nós te damos graças e te pedimos por Jesus Cristo, Senhor nosso. Amém. Façamos agora a nossa consagração ao bom pastor. Ó bom pastor, nós te consagramos toda a nossa vida. A ti confiamos nossas famílias e nossos amigos. Tudo que temos e tudo que somos entregamos a ti. Tu és a fonte da vida. De ti procedem a cura e a libertação de todos os males. Tu és nossa luz e salvação. Queremos ser tuas ovelhas e pertencermos para sempre ao teu rebanho, pois junto de ti encontramos acolhida, paz e segurança. De todos os temores, tu sempre nos livras. Em ti pomos toda a nossa esperança, pois quem em ti espera jamais será decepcionado. Bom e eterno pastor, seguindo a ti com fidelidade, sabemos que após nossa peregrinação neste mundo, seremos recebidos por ti no céu. Lá, conforme tua promessa, viveremos para sempre contigo e teremos a felicidade eterna. Amém. Rezemos juntos a oração que o Senhor nos ensinou, através da qual nós chamamos a Deus de Pai e nos comprometemos a viver como irmãos e irmãs. Pai nosso que estais nos céus, santificado seja o vosso nome. Venha a nós o vosso reino. Seja feita a vossa vontade, assim na terra como no céu. O pão nosso de cada dia nos dai hoje. Perdoai-nos as nossas ofensas, assim como nós perdoamos a quem nos tem ofendido. E não nos deixeis cair em tentação, mas livrai-nos do mal. Amém. Recebamos agora a bênção do bom pastor. Que o bom pastor nos olhe com amor, traga luz aos nossos olhos e serenidade para o nosso coração. Amém. Que o bom pastor nos abrace agora com ternura, de modo que sintamos o afeto do seu divino coração. Amém. Que o bom pastor seja nosso guia, nos faça conhecer sua estrada, nos conduza e conduza nossas famílias pelos caminhos da paz e da felicidade. Amém. Ao bom pastor, a honra, a glória e o louvor para sempre. Amém. Que a bênção de Deus, Todo-Poderoso e rico em misericórdia, Pai, Filho e Espírito Santo, desça sobre todos nós e permaneça para sempre. Amém. Fiquem com Deus.
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2: Mundo Melhor, meia-noite 23.
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3: Mundo Melhor, 3:18.

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3: 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Mundo Melhor, 3:50.
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1: Mundo Melhor, 4:55.

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1: 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Mundo Melhor, 5:25.

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2: O anjo do Senhor anunciou a Maria e ela concebeu do Espírito Santo. Ave Maria, cheia de graças, o Senhor é convosco. Bendita sois vós entre as mulheres e bendito é o fruto do vosso ventre, Jesus. Santa Maria, Mãe de Deus, rogai por nós, pecadores, agora e na hora de nossa morte. Amém. Eis aqui a serva do Senhor, faça-se em mim segundo a vossa palavra. Ave Maria, cheia de graças, o Senhor é convosco. Bendita sois vós entre as mulheres, e bendito é o fruto do vosso ventre, Jesus. Santa Maria, Mãe de Deus, rogai por nós, pecadores, agora e na hora de nossa morte. Amém. E o Verbo se fez carne e habitou entre nós. Ave Maria, cheia de graças, o Senhor é convosco. Bendita sois vós entre as mulheres, e bendito é o fruto do vosso ventre, Jesus. Santa Maria, Mãe de Deus, rogai por nós, pecadores, agora e na hora de nossa morte. Amém. Rogai por nós, Santa Mãe de Deus, para que sejamos dignos das promessas de Cristo. Oremos. Infundi, Senhor, vos rogamos a vossa graça em nossos corações, para que nós, conhecendo pela anunciação do anjo a encarnação de Jesus Cristo, vosso Filho, por sua paixão e morte de cruz, cheguemos à glória da ressurreição. Pelo mesmo Cristo, nosso Senhor. Amém. Louvado seja nosso Senhor Jesus Cristo. Que a graça e a paz de Deus, nosso Pai, e de Jesus Cristo, nosso Senhor, estejam com todos vocês e seus familiares. Prezados radiovintes, hoje é domingo, dia 14 de junho, 11º domingo do tempo comum, e nós vamos meditar o Evangelho de Jesus Cristo segundo Mateus, capítulo 9, do versículo 36 ao capítulo 10, versículo 8. Naquele tempo, vendo Jesus as multidões, compadeceu-se delas porque estavam cansadas e abatidas, como ovelhas que não têm pastor. Então disse a seus discípulos: a messe é grande, mas os trabalhadores são poucos. Pedi, pois, ao dono da messe que envie trabalhadores para a sua colheita. Jesus chamou os 12 discípulos e deu-lhes poder para expulsarem os espíritos maus e para curarem todo tipo de doença e enfermidade. Estes são os nomes dos 12 apóstolos. Primeiro, Simão, chamado Pedro, e André, seu irmão. Tiago, filho de Zebedeu, e seu irmão João. Filipe e Bartolomeu. Tomé e Mateus, o cobrador de impostos. Tiago, filho de Alfeu, e Tadeu. Simão, o Zelota, e Judas Iscariotes, que foi o traidor de Jesus. Jesus enviou estes 12 com as seguintes recomendações: não deveis ir aonde moram os pagãos, nem entrar nas cidades dos samaritanos, e de antes as ovelhas perdidas da casa de Israel. Em vosso caminho anunciai: o reino dos céus está próximo. Curai os doentes, ressuscitai os mortos, purificai os leprosos, expulsai os demônios. De graça recebestes, de graça deveis dar. Palavra da salvação. Amados radiovintes, o ministério público de Jesus foi intenso desde os primeiros momentos, mas pouco a pouco foi ficando cada vez mais exaustivo. Anúncio do reino dos céus e ações terapêuticas marcam a atividade desse ministério. Pior que a escassez dos recursos foi a falta de sensibilidade das lideranças pelo povo. A comparação das ovelhas sem pastor evoca Ezequiel 34, no qual Deus já havia declarado que seria ele mesmo o pastor do seu povo. Diante da constatação deplorável, Jesus, revelando compaixão, chamou seus discípulos ao compromisso pela oração confiante, a fim de que não faltem trabalhadores para a messe do reino dos céus. A compaixão assumida é o que diferencia os discípulos daquelas lideranças. Nota-se que Jesus não fez dos discípulos pastores, mas trabalhadores da messe. A colaboração nos advém da própria iniciativa, mas resulta da livre vontade de Deus revelada em Jesus. Da recomendação da oração, Jesus passou à ação e chamou 12 discípulos ao apostolado. A configuração da lista representa tanto a estratégia de Jesus como o modo de ação da Igreja Apostólica. Aos 12 confiou poderes taumatúrgicos, ampliando o alcance do reino dos céus pela missão confiada. A providência de Jesus constituiu a primeira resposta do Senhor da Messe, a necessidade de que mais trabalhadores estejam a serviço do reino. Os escolhidos devem operar de acordo com o exemplo de Jesus. Assim, os 12 apóstolos foram chamados a reproduzir na missão a vida e o comportamento do próprio Jesus. São a sua extensão. Antes de serem enviados, os apóstolos receberam as devidas instruções. Por meio dessas, fica evidente que as obras conferem solidez e credibilidade ao anúncio. A limitação da missão não foi uma atitude hostil da parte de Jesus no confronto de ambientes e pessoas não judias. Pela lógica, essa missão teve dimensões pré-pascais, razão pela qual houve certa hostilidade no caso da mulher cananeia, que por sua vez constituiu um valoroso aprendizado para os apóstolos. Apenas no envio pós-pascal, a missão se tornou universal. Oremos. Ó Deus, força daqueles que em vós esperam, sede favorável ao nosso apelo. E como nada podemos em nossa fraqueza, dai-nos sempre o socorro da vossa graça, para que possamos querer e agir conforme a vossa vontade, seguindo os vossos mandamentos. Por nosso Senhor Jesus Cristo, vosso Filho, na unidade do Espírito Santo. Amém. Meu abraço, amigo, que a bênção de Deus, Pai, Filho e Espírito Santo desça sobre todos vocês e permaneça para sempre. Fiquem com Deus e até daqui a pouco no programa Fé Católica.
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2: Amados irmãos, amadas irmãs, iniciamos o programa Fé Católica e a nossa catequese sobre a nota doutrinal sobre o valor do matrimônio. Falando de palavras poéticas, o Papa Francisco afirma que as palavras literárias são como um espinho no coração, que nos move à contemplação e nos coloca no caminho. A poesia é aberta, nos lança em outro lugar. E acrescenta o Papa: o artista é aquele que com os olhos olha e ao mesmo tempo sonha. Vê mais profundamente, profetiza, anuncia um modo diferente de ver e compreender as coisas que estão diante dos nossos olhos. De fato, a poesia não fala da realidade partindo de princípios abstratos, mas escutando a própria realidade. Diante dessas premissas, é impossível ignorar a palavra poética para melhor apreender esse mistério do amor entre duas pessoas, que se unem e pertencem uma à outra. É útil observar quantos poetas tentaram expressar a beleza dessa união única e exclusiva. Reconhecer agora a força de sua poesia certamente não implica que suas vidas tenham sido perfeitas ou que tenham sido sempre fiéis no amor. Em todo caso, parece claro que quando encontraram o amor e decidiram pertencer exclusivamente a outra pessoa, ou quando perceberam o valor de uma união exclusiva, esses poetas sentiram a necessidade de expressá-lo por meio de sua arte, como que para indicar que se tratava de algo que ia além da satisfação sexual, da realização de uma necessidade pessoal ou de uma aventura superficial. Alguns exemplos podem ser considerados, como por exemplo, andamos em círculos até voltarmos para casa nós dois. Ninguém mais, amor, dormirá com meus sonhos. Você irá. Iremos juntos através das águas do tempo. Nesses versos, percebemos que numa jornada de respeito e liberdade, ninguém mais, amor, dormirá com meus sonhos. Você irá. Iremos juntos através das águas do tempo. Nesses versos, percebemos que numa jornada

0: receberam muito mais do amado. Desci milhões de degraus, oferecendo-te o meu amor. Não porque talvez com quatro olhos se veja mais. Desci-os contigo, porque sabia que entre nós dois, as únicas pupilas verdadeiras, embora tão turvas, eram as tuas. Dou-te a mim mesmo, as minhas noites sem dormir, os longos goles de céu e estrelas, embriagado nas montanhas, a brisa dos mares que percorreu o caminho rumo a alvoradas distantes. E você acolhe minha admiração como criatura, meu tremor como um caule vivo no círculo dos horizontes, curvado ao vento claro da beleza. E você me deixa olhar para estes olhos que Deus lhe deu, tão cheios de céu, profundos como séculos de luz, afundados além dos picos. Meu abraço, amigo, a minha bênção. Fiquem com Deus e até o próximo programa.
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0: Amados irmãos, amadas irmãs, iniciamos a novena do Bom Pastor. Sou Dom Félix, bispo da Diocese de Governador Valadares. Sou pastor dessa porção do povo de Deus da região do Vale do Rio Doce. É com alegria então que nós iniciamos em nome do Pai e do Filho e do Espírito Santo. Amém. Peçamos perdão. Senhor Jesus, bom pastor, tem compaixão de nós, porque somos pecadores. Não leves em conta as nossas faltas, mas concede-nos a graça de arrependermos dos nossos pecados. Converte-nos a ti. Não nos deixes pecar. Não nos deixes cair em tentação. Livra-nos do mal e perdoa todas as nossas culpas. Amém. Façamos o nosso agradecimento. Ó Deus, nosso Pai, nós te damos graças por todo o bem que nos fizeste até agora. Nós te agradecemos pelos imensos benefícios que concedeste a todos nós, seres humanos, e a todas as outras criaturas tuas que estão no céu, na terra e em todo o universo. Por teu Filho Jesus Cristo, Senhor nosso e bom pastor, a ti, nossa ação de graças, a honra e a glória, pelos séculos dos séculos e por toda a eternidade. Amém. Ouçamos a palavra de Deus. Eu sou o bom pastor. Conheço as minhas ovelhas e elas me conhecem, assim como o Pai me conhece e eu conheço o Pai, e dou a minha vida pelas ovelhas. João 10:14. Meditemos a palavra de Deus.

Façamos agora a nossa intenção geral para alcançar a graça de perdoar as ofensas. Ó Deus de bondade, tu que não levas em conta nossas culpas, tu que perdoas a todos que te ofendem, dá-nos um coração manso e humilde, como é o coração de Jesus. Concede-nos a graça de perdoar sem restrições e sem medidas a todos que fazem o mal contra nós. Não permitas que caiamos na tentação de pagar o mal com o mal. Ensina-nos a amar nossos inimigos e a rezar com frequência pelo bem deles. Nós te pedimos por Cristo Senhor nosso. Amém. Façamos agora uma pausa para que, no silêncio do nosso coração, com os olhos fixos na imagem do bom pastor, seja feito a ele o pedido de graças que desejamos receber dele.

0: Oremos. Senhor Jesus, Filho de Deus e Filho de Maria, tu que és verdadeiro Deus e verdadeiro homem, tem piedade de nós. Senhor Jesus, tu que és o Cristo de Deus, tem piedade de nós. Senhor Jesus, tu que és o bom pastor, atende a nossa súplica. Rezemos uma Ave Maria, pedindo à nossa querida Mãe do Céu, que por intercessão dela, sejam recebidas as graças do bom pastor que dele esperamos obter. Ave Maria, cheia de graças, o Senhor é convosco. Bendita sois vós entre as mulheres, e bendito é o fruto do vosso ventre, Jesus. Santa Maria, Mãe de Deus, rogai por nós, pecadores, agora e na hora de nossa morte. Amém. Neste momento, nós vamos abençoar a água. Ó Deus Criador, nós te damos graças porque criaste a água para nos dar vida, saciar nossa sede, para lavar e refrescar nossos corpos, para molhar a terra e fazê-la produzir frutos que nos alimentam e sustentam. Nós te agradecemos pela água do batismo, pela qual tu nos purificas, a fim de que tenhamos uma vida limpa da sujeira do pecado e sem nenhuma mancha do mal. Nós te damos graças, porque por Jesus Cristo, que ofereceu a uma mulher samaritana e continua oferecendo a todos nós a água viva, da qual quem beber nunca mais terá sede, tu sacias a sede de todos os seres humanos. Abençoa, ó Pai, esta água que colocamos em tua presença. Concede a todos que fizerem uso dela tua proteção e a cura de suas enfermidades. Assim como pela passagem dos hebreus pelas águas do Mar Vermelho, tu os libertaste da escravidão do Egito, a todos que usarem desta água, livra-os de todos os males. Nós te damos graças e te pedimos por Jesus Cristo, Senhor nosso. Amém. Façamos agora a nossa consagração ao bom pastor. Ó bom pastor, nós te consagramos toda a nossa vida. A ti confiamos nossas famílias e nossos amigos. Tudo que temos e tudo que somos entregamos a ti. Tu és a fonte da vida. De ti procedem a cura e a libertação de todos os males. Tu és nossa luz e salvação. Queremos ser tuas ovelhas e pertencermos para sempre ao teu rebanho, pois junto de ti encontramos acolhida, paz e segurança. De todos os temores, tu sempre nos livras. Em ti pomos toda a nossa esperança, pois quem em ti espera jamais será decepcionado. Bom e eterno pastor, seguindo a ti com fidelidade, sabemos que após nossa peregrinação neste mundo, seremos recebidos por ti no céu. Lá, conforme tua promessa, viveremos para sempre contigo e teremos a felicidade eterna. Amém. Rezemos juntos a oração que o Senhor nos ensinou, através da qual nós chamamos a Deus de Pai e nos comprometemos a viver como irmãos e irmãs. Pai nosso que estais nos céus, santificado seja o vosso nome. Venha a nós o vosso reino. Seja feita a vossa vontade, assim na terra como no céu. O pão nosso de cada dia nos dai hoje. Perdoai-nos as nossas ofensas, assim como nós perdoamos a quem nos tem ofendido. E não nos deixeis cair em tentação, mas livrai-nos do mal. Amém. Recebamos agora a bênção do bom pastor. Que o bom pastor nos olhe com amor, traga luz aos nossos olhos e serenidade para o nosso coração. Amém. Que o bom pastor nos abrace agora com ternura, de modo que sintamos o afeto do seu divino coração. Amém. Que o bom pastor seja nosso guia, nos faça conhecer sua estrada, nos conduza e conduza nossas famílias pelos caminhos da paz e da felicidade. Amém. Ao bom pastor, a honra, a glória e o louvor para sempre. Amém. Que a bênção de Deus, Todo-Poderoso e rico em misericórdia, Pai, Filho e Espírito Santo, desça sobre todos nós e permaneça para sempre. Amém. Fiquem com Deus.
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1: Eu te desejo leveza nos pensamentos, sorrisos a cada momento, um sono tranquilo em paz, alegria perante o lamento e até por merecimento alguém que te ame demais. Eu desejo que você aprecie a vida para ver como ela é divertida e confusa ao mesmo tempo. Que você não desanime e tudo que comece, termine. Que saiba aproveitar o seu tempo. Desejo que você saiba a direção dos caminhos do coração, para que você não fique perdido. Que você saiba a direção e que cada decisão realmente faça sentido. Desejo que você possa apreciar o barulho que faz o mar, com água, areia, o vento. Que você realmente possa apreciar e tudo que você escutar. Te dei bons pensamentos. Desejo que você perceba que o seu mundo e o meu mundo é o mesmo e que vamos para o mesmo lugar. Que possamos então plantar o bem e assim colher o bem e viver bem para aproveitar. Bora para a lida.
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0: Em nome do Pai, e do Filho, e do Espírito Santo.
1: Amém.
0: A graça de nosso Senhor Jesus Cristo, o amor do Pai e a comunhão do Espírito Santo estejam convosco.
1: Bendito seja Deus, que nos reuniu no amor de Cristo.
0: Bom dia a todos.
1: Bom dia.
0: Saudamos também os radiovintes, irmãos e irmãs. Aproximemo-nos do trono da graça de Deus para obter dele o perdão dos nossos pecados.

0: Deus Todo-Poderoso, tenha compaixão de nós, perdoe os nossos pecados e nos conduza à vida eterna.
1: Amém.

0: Oremos. Ó Deus, força daqueles que em vós esperam, sede favorável ao nosso apelo, e como nada podemos em nossa fraqueza, dai-nos sempre o socorro da vossa graça, para que possamos querer e agir conforme a vossa vontade, seguindo os vossos mandamentos. Por nosso Senhor Jesus Cristo, vosso Filho, que é Deus e convosco vive e reina na unidade do Espírito Santo por todos os séculos dos séculos.
1: Amém.

0: Do livro do Êxodo. Naqueles dias, os israelitas, partindo de Rafidim, chegaram ao deserto do Sinai, onde acamparam. Israel armou aí suas tendas defronte da montanha. Moisés então subiu ao encontro de Deus. O Senhor chamou do alto da montanha e disse: assim deverás falar à casa de Jacó e anunciar aos filhos de Israel: vistes o que fiz aos egípcios e como vos levei sobre asas de águia e vos trouxe a mim. Portanto, se ouvirdes a minha voz e guardardes a minha aliança, sereis para mim a porção escolhida dentre todos os povos, porque minha é toda a terra. E vós sereis para mim um reino de sacerdotes e uma nação santa. Palavra do Senhor.
1: Graças a Deus.

0: Leitura da segunda da carta de São Paulo aos Romanos. Irmãos, quando éramos ainda fracos, Cristo morreu pelos ímpios no tempo marcado. Dificilmente alguém morrerá por um justo, por uma pessoa muito boa. Talvez alguém se anime a morrer. Pois bem, a prova de que Deus nos ama é que Cristo morreu por nós, quando éramos ainda pecadores. Muito mais agora, que já estamos justificados pelo sangue de Cristo, seremos salvos da ira por Ele. Quando éramos inimigos de Deus, fomos reconciliados com Ele pela morte de Seu Filho. Quanto mais agora, estando já reconciliados, seremos salvos por Sua vida. Ainda mais, nós nos gloriamos em Deus, por nosso Senhor Jesus Cristo. É por Ele que já desde o tempo presente recebemos a reconciliação. Palavra do Senhor.
1: Graças a Deus.

Naquele tempo, vendo Jesus as multidões, compadeceu-se delas, porque estavam cansadas e abatidas, como ovelhas que não têm pastor. Então disse a seus discípulos: a messe é grande, mas os trabalhadores são poucos. Pedi, pois, ao dono da messe que envie trabalhadores para a sua colheita. Jesus chamou os 12 discípulos e deu-lhes poder para expulsar os espíritos maus e para curar todo tipo de doença e enfermidade. Estes são os nomes dos 12 apóstolos. Primeiro, Simão, chamado Pedro, e André, seu irmão. Tiago, filho de Zebedeu, e seu irmão João. Filipe e Bartolomeu. Tomé e Mateus, o cobrador de impostos. Tiago, filho de Alfeu e Tadeu. Simão, o Zelota, e Judas Iscariotes, que foi o traidor de Jesus. Jesus enviou estes 12 com as seguintes recomendações: não deveis ir aonde moram os pagãos, nem entrar nas cidades dos samaritanos. Ide antes às ovelhas perdidas da casa de Israel. Em vosso caminho anunciai: o reino dos céus está próximo. Curai os doentes, ressuscitai os mortos, purificai os leprosos, expulsai os demônios. De graça recebestes, de graça deveis dar. Palavra da

prezado diácono Wagner, equipe litúrgica, irmãos e irmãs, na graça do Santo Batismo, caros radiovintes, nós somos o povo e o rebanho do Senhor. Esse é o tema central da liturgia de hoje. Em outras palavras, Deus é o nosso pastor e o Senhor da nossa vida. Tanto é verdade que na primeira leitura nós vemos um pequeno trecho antes da aliança em que Deus, depois que o povo saiu do Egito, caminhou pelo deserto, chegou até em frente ao Monte Sinai, ele chama o Moisés, que sobe a montanha e procura passar instrução para o Moisés a passar para o povo. E é justamente que o povo fosse fiel à palavra dele, à palavra de Deus, para que de fato fosse o povo de Deus. O que quer dizer isso? Um povo que viva de acordo com a vontade de Deus e que seja luz para os outros povos pelo seu modo de viver, de agir, de se organizar. Essa foi a grande missão do povo de Deus do Antigo Testamento e é hoje também para nós, novo povo de Deus, que é a igreja. E é importante perceber que se fizesse isso, aí o Deus fala para Moisés: sereis para mim um reino de sacerdote e uma nação santa. E olha que Deus escolheu Israel para ser o seu povo, não por ser um povo numeroso, nem mais importante, mas simplesmente porque Deus escolhe os pequenos.

ele é poderoso, então ele não precisa de, dos poderosos para ele realizar a sua obra. Ele conta com os pequenos, porque aí ele manifesta a sua glória. No Salmo nós já cantamos, nós somos o povo e o rebanho do Senhor, e pede para a gente aclamar a Deus com muita alegria, porque isso é uma bênção, não é por merecimento nosso. Hoje nós somos o novo povo de Deus, a igreja, e não é por merecimento nosso, por pura bondade de Deus. Mas nós precisamos fazer por merecer não somente esse título, mas essa condição de povo de Deus, de ovelha do seu rebanho. E aí a docilidade à palavra de Deus é fundamental. E aí que entra também a segunda leitura. Veja bem, Deus, que é o nosso Deus, que é o nosso pastor, ele enviou seu filho ao mundo, que deu a vida por nós quando éramos pecadores. Ou seja, não deu a vida por nós por sermos bonzinhos. Ele se sacrificou por nós justamente por sermos pecadores, para que nós pudéssemos ser salvos. Quanto mais agora que ele já nos justificou com a sua entrega na cruz por nós e a confirmação da sua missão pelo Pai, pela sua ressurreição e ascensão ao céu, muito mais agora é que nós podemos contar com ele, sobretudo nas nossas dificuldades, nas nos desafios da vida. E no Evangelho nós vemos que Jesus, que como pastor, como Senhor nosso, e lembrando que ele é o Filho de Deus feito homem, que portanto é a presença de Deus no nosso meio, ele vê a multidão que o procura e percebe que parece ovelhas sem pastor. Não sei se vocês sabem, mas as ovelhas, se elas ficam soltas sozinhas no campo, elas ficam perdidas, elas não sabem se orientar por si mesmas, diferente de outros animais. Então por isso que sempre, sobretudo lá em Israel, que até hoje a gente já vê, né, os pastores beduínos conduzindo ovelhas, elas sentem a necessidade do pastor que as conduza, que encaminha. E o povo estava como ovelha sem pastor, por quê? Porque as lideranças políticas e religiosas não estavam cuidando do povo. Estava como aquela pessoa, como aquele dono do rebanho que aproveita o leite e a lã da ovelha e até a carne, matando-a, né? Mas não cuida dela. E Jesus então, ele se compadece. Compadecer-se é colocar-se no lugar. E aí, como ele é Deus, e Deus é o nosso Senhor e o pastor que nos conduz, ele primeiramente pede para os seus discípulos para rezarem, para que peçam mais operários para a messe, porque a colheita é grande e são poucos aqueles que estão dispostos a cuidar desse rebanho, dessas ovelhas que estão como que sem pastor, perdidas, abatidas, desanimadas. E aí, depois disso, ele mesmo cumpre aquilo que ele pede, que ele mesmo dá aos pastores. Ou seja, ele chama entre os discípulos os 12, dá instrução para eles e os envia para o meio do povo, das ovelhas. Esses 12 apóstolos representam toda a igreja, representam nós hoje. Então hoje nós também somos chamados, instruídos e enviados para sermos luz das nações. A Igreja Católica, que deve ser um quinto mais ou menos da população do mundo, ela é chamada a ser luz para o restante da humanidade, pelo seu modo de viver dentro das comunidades e de atuar na sociedade. Um modo de viver
no amor, na verdade, na justiça, na solidariedade, no respeito pelos outros e assim por diante. E é nesse sentido, então, que os apóstolos vão, primeiro, para anunciar o reino de Deus, anunciar que o Deus em quem nós acreditamos é o nosso Senhor, nosso pastor, aquele que cuida de nós, portanto não precisamos temê-lo, mas ao mesmo tempo para irmos e curarmos as feridas dessas ovelhas que muitas vezes estão fatigadas, cansadas, desanimadas. E eu fico pensando assim, meus irmãos, minhas irmãs, caros radiovintes, quanto sofrimento o nosso povo passa por aí, sobretudo nas grandes cidades. Mas não precisamos pensar só nas grandes cidades, não, a nossa cidade de Valadares. Quanta gente leva horas para chegar ao serviço, para voltar do serviço. Quando chega para trabalhar já está cansado. E às vezes em trânsito difícil, com tanto engarrafamento. Depois trabalha, às vezes por necessidade, porque não está bem. E não é só bem fisicamente, às vezes psicologicamente está ruim, né? A pessoa está, se pudesse, ela ficaria deitada dormindo na casa dela, se é que conseguisse, mas está ali na luta. Quanta gente sofre também, que parece ovelha sem pastor, porque tem um problema de dependência química, do álcool ou da droga na sua família. Quanto sofrimento, porque a pessoa ama aquela pessoa dependente, mas por outro lado não pode aprovar tudo que ela faz e tenta de todas as formas, e nem sempre a pessoa está disposta a reconhecer a sua dependência e mudar de vida. Quanto sofrimento também com um custo de vida tão caro como está hoje. O salário é baixo, mas os produtos de modo geral são caros. E eu fico imaginando aquele pai e mãe de família que os filhos pedem determinadas coisas justas e que não pode oferecer aquilo porque não tem condições. Aí vem esse problema do endividamento das famílias cada vez maior, que às vezes para tentar atender as necessidades básicas acaba se endividando. Então tudo isso é doloroso, mas é justamente nessa situação que nós temos que agir, ou seja, levar não somente a palavra de Deus, mas junto com a palavra de Deus, uma palavra de ânimo para o nosso povo, para que as pessoas possam, fiéis a Deus, buscar o que é essencial e superar as dificuldades, os desafios da vida na fidelidade a Deus, a sua palavra, não se deixando levar pela influência do mundo, pelas ideologias que estão aí presentes. Louvado seja nosso Senhor Jesus Cristo. Creio em Deus Pai Todo-Poderoso, Criador do céu e da terra, e em Jesus Cristo, seu único Filho, nosso Senhor, que foi concebido pelo poder do Espírito Santo, nasceu da Virgem Maria, padeceu sob Pôncio Pilatos, foi crucificado, morto e sepultado, desceu à mansão dos mortos, ressuscitou ao terceiro dia, subiu aos céus, está sentado à direita de Deus Pai Todo-Poderoso, de onde devia julgar os vivos e os mortos. Creio no Espírito Santo, na Santa Igreja Católica, na comunhão dos santos, na remissão dos pecados, na ressurreição da carne, na vida eterna. Amém. Irmãos e irmãs, fortalecidos da missão sacerdotal pelo batismo, apresentemo-nos diante do coração do Pai com as nossas preces e pedidos.

0: pelo Papa Leão XIV, pelo nosso Bispo Dom Félix, ministros ordenados e agentes de pastorais de nossa igreja local, para que possam servir ao Evangelho com entusiasmo e alegria, supliquemos ao Senhor.
1: Senhor, socorrei-nos e salvai-nos.
0: Pelas pessoas chamadas a desempenhar um serviço na igreja e no mundo, para que tenham a força, a luz e a condução do Espírito Santo na missão confiada, supliquemos ao Senhor.
1: Senhor, socorrei-nos e salvai-nos.
0: Pelos religiosos e religiosas e pelos seminaristas, para que cresçam na sua caminhada vocacional por meio de uma formação humana, pastoral, espiritual e comunitária, que os levem a serem testemunhas credíveis do Evangelho, supliquemos ao Senhor.
1: Senhor, socorrei-nos e salvai-nos.
0: Por todo o povo de Deus, para que assuma sempre mais, com empenho e coragem, a missão batismal de espalhar esperança, vida e luz no coração do mundo, supliquemos ao Senhor.
1: Senhor, socorrei-nos e salvai-nos.
2: Senhor da vida e pastor do rebanho, ouvi as preces da vossa igreja e enviai sempre mais operários para a vossa obra. Por Cristo nosso Senhor.
3: Amém. Amém.

0: Orai, irmãos e irmãs, para que esse meu e vosso sacrifício seja aceito por Deus Pai Todo-Poderoso.
1: Receba, Senhor, por tuas mãos esse sacrifício, para a glória do seu nome, para nosso bem e de toda a sua santa igreja.
0: Ó Deus, com estes dons alimentais vossa vida e a renovais pelos sacramentos, concedei-nos, vos pedimos, que nunca falte este auxílio do nosso corpo e da nossa alma, por Cristo nosso Senhor.
1: Amém.
0: O Senhor esteja convosco.
1: Ele está no meio de nós.
0: Corações ao alto.
1: O nosso coração está em Deus.
0: Demos graças ao Senhor nosso Deus.
1: É nosso dever e nossa salvação.
0: Na verdade, é digno e justo, é nosso dever e salvação dar-vos graças, sempre e em todo lugar, Senhor Pai Santo, Deus Eterno e Todo-Poderoso, por Cristo Senhor nosso. Por seu mistério pascal, ele realizou a obra admirável de nos chamar do pecado e da escravidão da morte, a glória de sermos agora raça escolhida, sacerdócio régio, nação santa e povo que vos pertence, para anunciarmos por toda parte os vossos grandes feitos, ó Pai, que nos chamastes das trevas à vossa luz maravilhosa. Por isso, com os anjos e arcanjos, os tronos e as dominações, e todos os coros celestes, entoamos o hino da vossa glória, cantando a uma só voz.

Na verdade, vós sois santo, ó Deus do universo, e tudo que criastes proclama o vosso louvor. Porque por Jesus Cristo, vosso Filho e Senhor nosso, e pela força do Espírito Santo, dais vida e santidade a todas as coisas, e não cessais de reunir para vós um povo, que vos ofereça em toda parte, do nascer ao pôr do sol, um sacrifício perfeito. Por isso, ó Pai, nós vos suplicamos, santificai pelo Espírito Santo as oferendas que vos apresentamos para serem consagradas, a fim de que se tornem o corpo e o sangue de vosso Filho, nosso Senhor Jesus Cristo, que nos mandou celebrar estes mistérios. Na noite em que ia ser entregue, Jesus tomou o pão, pronunciou a bênção de ação de graças, partiu e o deu a seus discípulos, dizendo: tomai todos e comei. Isto é o meu corpo, que será entregue por vós.

Do mesmo modo, no fim da ceia, ele tomou o cálice em suas mãos, pronunciou a bênção de ação de graças e o deu a seus discípulos, dizendo: tomai todos e bebei. Este é o cálice do meu sangue, o sangue da nova e eterna aliança, que será derramado por vós e por todos para a remissão dos pecados. Fazei isto em memória de mim.

Celebrando agora, ó Pai, o memorial da paixão redentora do vosso Filho, da sua gloriosa ressurreição e ascensão ao céu. E enquanto esperamos sua nova vinda, nós vos oferecemos em ação de graças este sacrifício vivo e santo.

0: a oblação da vossa igreja e reconhecei nela o sacrifício que nos reconciliou convosco. Concedei que, alimentando-nos com o corpo e o sangue do vosso Filho, repletos do Espírito Santo, nos tornemos em Cristo um só corpo e um só Espírito.
1: O Espírito nos une num só corpo.
0: Que o mesmo Espírito faça de nós uma eterna oferenda, para alcançarmos a herança com os vossos eleitos. A Santíssima Virgem Maria, Mãe de Deus e Mãe da Igreja, São José, seu esposo, os vossos santos apóstolos e gloriosos mártires, Santo Antônio e todos os santos que não cessam de interceder por nós na vossa presença.
1: Fazei de nós uma perfeita oferenda.
0: Nós vos suplicamos, Senhor, que esse sacrifício da nossa reconciliação estenda a paz e a salvação ao mundo inteiro. Confirmai na fé e na caridade a vossa Igreja que caminha neste mundo, com o vosso servo, o Papa Leão, comigo, vosso indigno servo, com os bispos do mundo inteiro, os presbíteros e diáconos, os outros ministros e o povo por vós redimido. Atendei propício às preces desta família que reunistes em vossa presença. Reconduzi a vós, Pai de misericórdia, todos os vossos filhos e filhas dispersos pelo mundo inteiro.
1: Lembrai-vos, ó Pai, da vossa Igreja.
0: Acolhei com bondade no vosso reino os nossos irmãos e irmãs que partiram desta vida, pelos quais estamos rezando esta missa, e todos os que morreram na vossa amizade. Unidos a eles, esperamos também nós saciarmos eternamente da vossa glória, por Cristo Senhor nosso. Por ele dais ao mundo todo bem e toda graça. Por Cristo, com Cristo e em Cristo, a vós Deus Pai Todo-Poderoso, na unidade do Espírito Santo, toda honra e toda glória por todos os séculos dos séculos. 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

0: Meus irmãos, minhas irmãs, caros radiovintes, o Senhor nos comunicou o seu Espírito com a confiança e a liberdade de filhos e filhas, digamos juntos. Pai nosso que estais nos céus, santificado seja o vosso nome. Venha a nós o vosso reino. Seja feita a vossa vontade, assim na terra como no céu. O pão nosso de cada dia nos dai hoje. Perdoai-nos as nossas ofensas, assim como nós perdoamos a quem nos tem ofendido. E não nos deixeis cair em tentação, mas livrai-nos do mal. Livrai-nos de todos os males, ó Pai, e dai-nos hoje a vossa paz. Ajudados pela vossa misericórdia, sejamos sempre livres do pecado e protegidos de todos os perigos, enquanto aguardamos a feliz esperança e a vinda do nosso Salvador, Jesus Cristo.
1: Vosso é o reino, o poder e a glória para sempre.
0: Senhor Jesus Cristo, dissestes aos vossos apóstolos: eu vos deixo a paz, eu vos dou a minha paz. Não olheis os nossos pecados, mas a fé que anima a vossa igreja. Dai-lhe, segundo o vosso desejo, a paz e a unidade. Vós que sois Deus com o Pai e o Espírito Santo.
1: Amém.
0: A paz do Senhor esteja sempre convosco.
1: O amor de Cristo nos uniu.

0: Felizes os convidados para a ceia do Senhor. Eis o Cordeiro de Deus que tira o pecado do mundo.
1: Senhor, eu não sou digno que entreis em minha morada, mas dizei uma palavra e serei salvo.
0: Corpo e o sangue de Cristo nos defosse, nos guarde para a vida eterna.
1: Amém.

0: Oremos. Fazei, Senhor, que a sagrada comunhão nos vossos mistérios, sinal de nossa união convosco, realize a unidade na vossa Igreja. Por Cristo nosso Senhor.
1: Amém. Avisos paroquiais. Hoje a missa às 18 horas. Após a missa, haverá barraquinhas. E às 20 horas e 30 minutos, o sorteio da ação solidária. Se você ainda não adquiriu sua cartela, aproveite após a missa. Nossos agentes de pastoral estarão à disposição para venda. Participe e colabore com a nossa paróquia.
0: Que todos tenham um santo domingo, uma abençoada semana de trabalho. O Senhor esteja convosco.
2: Ele está no meio de nós.
0: Bendito seja o nome do Senhor.
1: Agora e para sempre.
0: A nossa proteção está no nome do Senhor,
2: que fez o céu e a terra.
0: Deus Todo-Poderoso vos abençoe na sua bondade e infunda em vós a sabedoria da salvação.
2: Amém.
0: Sempre vos alimente com os ensinamentos da fé e vos faça perseverar nas boas obras.
2: Amém.
0: Oriente para ele os vossos passos e vos mostre o caminho da caridade e da paz.
2: Amém.
0: Por intercessão de Nossa Senhora, São José e Santo Antônio, desça sobre vós, sobre vossas famílias e comunidades, a bênção do Deus Todo-Poderoso, Pai e Filho e Espírito Santo.
2: Amém.
3: Em nome do Senhor, ide em paz, e o Senhor vos acompanhe.
2: Graças a Deus.

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1: Mundo Melhor, 8:14.
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3: Mundo Melhor, 8:17.

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5: 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Mundo Melhor, 8:49.

0: 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Rádio Mundo Melhor FM, 9 horas.
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3: Olá, muito bom dia para você ligado na Rádio Mundo Melhor, chegando com a primeira edição do Rádio Notícia neste domingo, 14 de junho de 2026. Minas Gerais segue apresentando crescimento no ambiente de negócios. Entre janeiro e maio deste ano, mais de 55 mil novas empresas foram abertas no estado. O número representa um aumento de 10,6% em comparação com o mesmo período do ano passado. Os dados fazem parte do relatório mensal de registros mercantis da Junta Comercial de Minas Gerais, órgão ligado à Secretaria de Estado de Desenvolvimento Econômico. O levantamento foi divulgado na última sexta-feira e reforça o avanço do empreendedorismo em diversas regiões mineiras. No acumulado de 2026, a região do Rio Doce foi o destaque estadual, registrando o maior crescimento proporcional na abertura de empresas. O aumento chegou a 17,2% em relação ao mesmo período de 2025. Na sequência, aparecem a região central, com crescimento de 12,8%, o Alto Paranaíba, com 11%, e o Sul de Minas, que registrou alta de 10,8%. Os números mostram a força da economia mineira e o avanço da atividade empresarial em diferentes regiões do estado. Levantamento da Conab aponta alta na safra de grãos. Reportagem Leonardo Moraes.
4: A safra de grãos 2025-2026 em Minas Gerais deve crescer 3,3% e atingir 19 milhões de toneladas. Os dados são do nono levantamento da Conab. O milho e o feijão lideram o crescimento, enquanto a soja mantém o volume estável. Segundo a Conab, o desempenho é bom, mas o período seco e as temperaturas altas reduzem a umidade do solo e limitam as lavouras de segunda safra. Por outro lado, o clima favorece os trabalhos de colheita. O milho é o principal destaque da safra deste ano e a expectativa é colher 7,2 milhões de toneladas, um volume quase 10% superior ao período anterior. Já a produção mineira de feijão também deve crescer na safra 2025-2026. A colheita total deve alcançar 512 mil toneladas, uma alta de 10,6%. A matéria com os indicadores completos você acompanha em diariodocomércio.com.br. Leonardo Moraes.
3: Confira agora a previsão do tempo para este domingo, 14 de junho, em todo o leste mineiro.
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3: Segundo o Instituto Climatempo, o domingo vai ser de sol com muitas nuvens, pancadas de chuva à tarde e à noite no leste mineiro. Em Itabirinha, a mínima prevista é de 20 e a máxima 29 graus. Em Belo Oriente, mínima de 19 e máxima 28 graus. Já em Valadares, mínima de 20 e máxima 31 graus. Já garantido na próxima fase da Série D do Campeonato Brasileiro, o Democrata de Valadares entra em campo neste domingo para tentar fechar a primeira fase na liderança do Grupo A12. A Pantera enfrenta o Real Noroeste às 5 da tarde em Águia Branca, no Espírito Santo. Com 16 pontos, o time valadarense divide a ponta da tabela com o Tombense e busca confirmar a melhor campanha da chave antes do início do mata-mata. A equipe também chega embalada pelo excelente desempenho no Mamudão, onde manteve 100% de aproveitamento nessa fase da competição. Para a partida, o técnico Cícero Júnior contará novamente com o atacante Tomazel e o volante Gabriel Vieira, que retornam após suspensão. Em contrapartida, o meio-atacante William Mococa desfalca a equipe por acúmulo de cartões amarelos. Pensando na sequência da Série D, alguns atletas podem ser preservados. A comissão técnica quer evitar riscos de suspensão para jogadores importantes antes dos confrontos eliminatórios. A partida entre Real Noroeste e Democrata será disputada neste domingo às 17h, com arbitragem de Jackson Rodrigues da Silva, do Acre. O Rádio Notícia volta com mais informações em uma hora. Produção e apresentação, Pedro Cláudio. 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Um bom domingo para você.
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5: Mundo Melhor, 9:36.

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8: Mundo Melhor, 9:48.

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1: Mundo Melhor, 10:01.
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4: Olá, muito bom dia para você ligado na Rádio Mundo Melhor, chegando com mais uma edição do Rádio Notícia neste sábado, 13 de junho de 2026. Produtores rurais de Minas Gerais devem ficar atentos às mudanças do clima. O fenômeno El Niño, recentemente confirmado, já está em atuação e pode provocar impactos importantes na agricultura e na pecuária do estado. De acordo com a análise divulgada pelo sistema FAENG-SENAR, o meteorologista Rui Brandos Reis alerta que o Sudeste deverá enfrentar períodos de calor intenso, acompanhados por chuvas irregulares e concentradas em temporais isolados. Apesar do grande volume de água em curto espaço de tempo, esse tipo de precipitação dificulta a infiltração do solo e o abastecimento dos lençóis freáticos, comprometendo as reservas hídricas necessárias para sustentar as atividades do campo ao longo dos meses seguintes. Segundo os especialistas, os reflexos mais significativos do El Niño nas lavouras e pastagens mineiras devem ser percebidos principalmente no próximo ano, exigindo planejamento e atenção redobrada dos produtores para minimizar possíveis prejuízos. A Comissão de Assuntos Sociais do Senado aprovou um projeto de lei que prevê um aumento significativo no piso salarial nacional de médicos e cirurgiões dentistas. A proposta eleva o valor atual de R$ 3.636 para R$ 13.662, considerando uma jornada de 20 horas semanais. O texto de autoria da senadora Daniele Ribeiro, do PSD, também amplia de 20 para 50% o adicional pago por trabalho noturno e horas extras. Além disso, garante um intervalo de descanso de 10 minutos a cada 90 minutos trabalhados. Outro ponto da proposta determina que a chefia de serviços médicos e odontológicos seja exercida exclusivamente por profissionais das respectivas áreas. Agora, caso não haja recurso para votação no plenário do Senado, o projeto seguirá diretamente para análise da Câmara dos Deputados. Se a proposta for aprovada em todas as etapas, as novas regras passarão a valer para médicos e cirurgiões dentistas dos setores público e privado em todo o país. O cooperativismo segue ganhando força em Minas Gerais e ampliando sua importância para a economia do estado. Dados do Anuário do Cooperativismo Mineiro mostram que o setor movimentou R$ 184 bilhões em 2025, valor que representa cerca de 16% de todo o produto interno bruto mineiro. Além da expressiva participação na economia, as cooperativas também tiveram um papel importante na geração de empregos. Ao longo do ano passado, mais de 64 mil pessoas trabalharam diretamente no setor, que ainda contribuiu com aproximadamente R$ 4 bilhões em tributos. Os números revelam um crescimento de quase 17% em relação ao período anterior. O desempenho é considerado expressivo, já que ficou cerca de 12 vezes acima do crescimento registrado pela economia mineira no mesmo período. O levantamento reforça a relevância do cooperativismo para o desenvolvimento econômico e social de Minas Gerais, com impacto direto na geração de renda, empregos e arrecadação de recursos para o estado. O Rádio Notícia volta com mais informações amanhã às 9 horas. Produção e apresentação Pedro Cláudio. 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
12: Mundo Melhor, 10:37.
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1: Mundo Melhor, 11:01.
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4: Olá, um ótimo dia para você que nos acompanha na Mundo Melhor FM. Hoje é domingo, 14 de junho de 2026. Eu sou Sávio Scarabelli e este é o Rádio Notícia. Foi realizada nesse sábado a missa da solenidade de Santo Antônio na Catedral, celebrada pelo bispo diocesano Dom Antônio Carlos Félix. A Rádio Mundo Melhor traz para você alguns detalhes sobre como foi a celebração especial.
5: Na manhã deste sábado, a Catedral Santo Antônio em Valadares recebeu a missa solene em honra ao padroeiro de Valadares e também da nossa diocese. A celebração foi presidida por Dom Félix e reuniu padres de diversas paróquias da diocese, além de religiosos e fiéis vindos de várias comunidades da região. Durante a homilia, Dom Félix destacou o exemplo deixado por Santo Antônio, um homem profundamente apaixonado pelo Evangelho e que viveu a caridade de forma concreta e generosa, como nos falou o bispo diocesano.
6: Celebrar Santo Antônio é sempre um motivo de muita alegria. Santo tão querido de todos nós, que é um exemplo de vida, é um grande pregador, doutor da igreja. E neste ano é muito especial porque estamos celebrando 70 anos de criação da nossa diocese, que é dedicada a ele, né? Assim como a cidade de Governador Valadares e a paróquia da catedral.
5: Os fiéis também compartilharam a alegria de celebrar o padroeiro Santo Antônio.
7: A gente faz parte aqui da comunidade desde 1977, né? Onde a gente vive intensamente essa festa do nosso padroeiro Santo Antônio. É muito importante para toda a comunidade, especialmente para a minha família, né? Hoje faz 4 anos que minha filha fez um transplante de medula, logo exatamente no dia do nosso padroeiro, Santo Antônio. Então a gente participa fielmente dessas celebrações. Eu sou ministro da Sagrada Eucaristia há alguns anos, né? E é onde que a gente tem que participar e agradecer a Deus e nosso santo padroeiro por tantas graças que a gente tem recebido.
8: A gente vem insistir, pedir ele para ajudar a gente em tudo que a gente precisa, necessita, né? Fico feliz de participar, de estar aqui participando, não só hoje, como outros anos, e sempre venho nas festas e participo de tudo.
4: Foi divulgado nesse sábado o novo brasão da Diocese de Governador Valadares. A apresentação, inclusive, ocorreu na solenidade de Santo Antônio, na Catedral, celebrada pelo bispo diocesano Dom Félix. A renovação do símbolo faz parte das celebrações do jubileu de 70 anos da Diocese de Valadares. O novo brasão mantém as cores originais, com tons dourados e vermelhos, mas com traços redesenhados, para trazer mais leveza às formas. No interior do escudo, elementos marcantes da região e da fé católica ganham destaque. O pico da Ibituruna, o Rio Doce, as flores de que representam a devoção à Nossa Senhora Auxiliadora e a Santo Antônio, e a Cruz de Cristo, que simboliza a evangelização nas terras do leste de Minas. O novo visual em detalhes pode ser conferido no Instagram, @diocesevaladares. O Rádio Notícia fica por aqui. A produção e apresentação são de Sávio Scarabelli. Outras notícias em nossas redes sociais e no site radiomundomelhor.com.br. Bom dia para você e até amanhã.
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Conheço as minhas ovelhas e elas me conhecem. Assim como o Pai me conhece e eu conheço o Pai, e dou a minha vida pelas ovelhas. João 10:14. Meditemos a palavra de Deus.

Façamos agora a nossa intenção geral para alcançar a graça de perdoar as ofensas. Ó Deus de bondade, tu que não levas em conta nossas culpas, tu que perdoas a todos que te ofendem, dá-nos um coração manso e humilde, como é o coração de Jesus. Concede-nos a graça de perdoar sem restrições e sem medidas a todos que fazem o mal contra nós. Não permitas que caiamos na tentação de pagar o mal com o mal. Ensina-nos a amar nossos inimigos e a rezar com frequência pelo bem deles. Nós te pedimos por Cristo Senhor nosso. Amém. Façamos agora uma pausa para que no silêncio do nosso coração, com os olhos fixos na imagem do bom pastor, seja feito a ele o pedido de graças que desejamos receber dele por meio desta novena.

Oremos. Senhor Jesus, Filho de Deus e Filho de Maria, tu que és verdadeiro Deus e verdadeiro homem, tem piedade de nós. Senhor Jesus, tu que és o Cristo de Deus, tem piedade de nós. Senhor Jesus, tu que és o bom pastor, atende a nossa súplica. Rezemos uma Ave Maria, pedindo à nossa querida Mãe do Céu, que por intercessão dela, sejam recebidas as graças do bom pastor que dele esperamos obter. Ave Maria, cheia de graças, o Senhor é convosco. Bendita sois vós entre as mulheres, e bendito é o fruto do vosso ventre, Jesus. Santa Maria, Mãe de Deus, rogai por nós, pecadores, agora e na hora de nossa morte. Amém. Neste momento, nós vamos abençoar a água. Ó Deus Criador, nós te damos graças porque criaste a água para nos dar vida, saciar nossa sede, para lavar e refrescar nossos corpos, para molhar a terra e fazê-la produzir frutos que nos alimentam e sustentam. Nós te agradecemos pela água do batismo, pela qual tu nos purificas, a fim de que tenhamos uma vida limpa da sujeira do pecado e sem nenhuma mancha do mal. Nós te damos graças, porque por Jesus Cristo, que ofereceu a uma mulher samaritana e continua oferecendo a todos nós a água viva, da qual quem beber nunca mais terá sede, tu sacias a sede de todos os seres humanos. Abençoa, ó Pai, esta água que colocamos em tua presença. Concede a todos que fizerem uso dela tua proteção e a cura de suas enfermidades. Assim como pela passagem dos hebreus pelas águas do Mar Vermelho, tu os libertaste da escravidão do Egito, a todos que usarem desta água, livra-os de todos os males. Nós te damos graças e te pedimos por Jesus Cristo, Senhor nosso. Amém. Façamos agora a nossa consagração ao bom pastor. Ó bom pastor, nós te consagramos toda a nossa vida. A ti confiamos nossas famílias e nossos amigos. Tudo que temos e tudo que somos entregamos a ti. Tu és a fonte da vida.

0: de ti procedem a cura e a libertação de todos os males. Tu és nossa luz e salvação. Queremos ser tuas ovelhas e pertencermos para sempre ao teu rebanho, pois junto de ti encontramos acolhida, paz e segurança. De todos os temores, tu sempre nos livras. Em ti pomos toda a nossa esperança, pois quem em ti espera jamais será decepcionado. Bom e eterno pastor, seguindo a ti com fidelidade, sabemos que após nossa peregrinação neste mundo, seremos recebidos por ti no céu. Lá, conforme tua promessa, viveremos para sempre contigo e teremos a felicidade eterna. Amém. Rezemos juntos a oração que o Senhor nos ensinou, através da qual nós chamamos a Deus de Pai e nos comprometemos a viver como irmãos e irmãs. Pai nosso que estais nos céus, santificado seja o vosso nome. Venha a nós o vosso reino. Seja feita a vossa vontade, assim na terra como no céu. O pão nosso de cada dia nos dai hoje. Perdoai-nos as nossas ofensas, assim como nós perdoamos a quem nos tem ofendido. E não nos deixeis cair em tentação, mas livrai-nos do mal. Amém. Recebamos agora a bênção do bom pastor. Que o bom pastor nos olhe com amor, traga luz aos nossos olhos e serenidade para o nosso coração. Amém. Que o bom pastor nos abrace agora com ternura, de modo que sintamos o afeto do seu divino coração. Amém. Que o bom pastor seja nosso guia, nos faça conhecer sua estrada, nos conduza e conduza nossas famílias pelos caminhos da paz e da felicidade. Amém. Ao bom pastor, a honra, a glória e o louvor para sempre. Amém. Que a bênção de Deus, Todo-Poderoso e rico em misericórdia, Pai, Filho e Espírito Santo, desça sobre todos nós e permaneça para sempre. Amém. Fiquem com Deus.
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9: 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Um do melhor, 12:26.

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0: Uma salva de palmas, Murilo Ru.
1: Valeu, Goiânia. Que delícia,
0: tamo
1: cara,
0: junto.
1: Tem que respeitar.
0: Que é isso? Boa.
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1: 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Faz barulho, Petrolina.

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6: Mundo Melhor, 13:51.
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1: Mundo Melhor, 14:04.
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5: Rádio Mundo Melhor FM, 14 horas, 20 minutos.

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1: Bora, Goiânia! É Júlio Marques, meu filho!
2: E Débora Jerusalém!
1: Chama!

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1: Mundo Melhor, 15:03.
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5: Mundo Melhor, 15:21.

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1: Mundo Melhor, 17:03.
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Tu que és verdadeiro Deus e verdadeiro homem, tem piedade de nós. Senhor Jesus, Tu que és o Cristo de Deus, tem piedade de nós. Senhor Jesus, Tu que és o bom pastor, atende a nossa súplica. Rezemos uma Ave Maria, pedindo à nossa querida Mãe do Céu, que por intercessão dela, sejam recebidas as graças do bom pastor que dele esperamos obter. Ave Maria, cheia de graças, o Senhor é convosco. Bendita sois vós entre as mulheres, e bendito é o fruto do vosso ventre, Jesus. Santa Maria, Mãe de Deus, rogai por nós, pecadores, agora e na hora de nossa morte. Amém. Neste momento, nós vamos abençoar a água. Ó Deus Criador, nós te damos graças porque criaste a água para nos dar vida, saciar nossa sede, para lavar e refrescar nossos corpos, para molhar a terra e fazê-la produzir frutos que nos alimentam e sustentam. Nós te agradecemos pela água do batismo, pela qual tu nos purificas, a fim de que tenhamos uma vida limpa da sujeira do pecado e sem nenhuma mancha do mal. Nós te damos graças, porque por Jesus Cristo, que ofereceu a uma mulher samaritana e continua oferecendo a todos nós a água viva, da qual quem beber nunca mais terá sede, tu sacias a sede de todos os seres humanos. Abençoa, ó Pai, esta água que colocamos em tua presença. Concede a todos que fizerem uso dela tua proteção e a cura de suas enfermidades. Assim como pela passagem dos hebreus pelas águas do Mar Vermelho, tu os libertaste da escravidão do Egito, a todos que usarem desta água, livra-os de todos os males. Nós te damos graças e te pedimos por Jesus Cristo, Senhor nosso. Amém. Façamos agora a nossa consagração ao bom pastor. Ó bom pastor, nós te consagramos toda a nossa vida. A ti confiamos nossas famílias e nossos amigos. Tudo que temos e tudo que somos entregamos a ti. Tu és a fonte da vida. De ti procedem a cura e a libertação de todos os males. Tu és nossa luz e salvação. Queremos ser tuas ovelhas e pertencermos para sempre ao teu rebanho, pois junto de ti encontramos acolhida, paz e segurança. De todos os temores, tu sempre nos livras. Em ti pomos toda a nossa esperança, pois quem em ti espera jamais será decepcionado. Bom e eterno pastor, seguindo a ti com fidelidade, sabemos que após nossa peregrinação neste mundo, seremos recebidos por ti no céu. Lá, conforme tua promessa, viveremos para sempre contigo e teremos a felicidade eterna. Amém. Rezemos juntos a oração que o Senhor nos ensinou, através da qual nós chamamos a Deus de Pai e nos comprometemos a viver como irmãos e irmãs. Pai nosso que estais nos céus, santificado seja o vosso nome. Venha a nós o vosso reino. Seja feita a vossa vontade, assim na terra como no céu. O pão nosso de cada dia nos dai hoje. Perdoai-nos as nossas ofensas, assim como nós perdoamos a quem nos tem ofendido. E não nos deixeis cair em tentação, mas livrai-nos do mal. Amém. Recebamos agora a bênção do bom pastor. Que o bom pastor nos olhe com amor, traga luz aos nossos olhos e serenidade para o nosso coração. Amém. Que o bom pastor nos abrace agora com ternura, de modo que sintamos o afeto do seu divino coração. Amém. Que o bom pastor seja nosso guia, nos faça conhecer sua estrada, nos conduza e conduza nossas famílias.

0: Guia-nos pelos caminhos da paz e da felicidade. Amém. Ao bom pastor, a honra, a glória e o louvor para sempre. Amém. Que a bênção de Deus, Todo-Poderoso e rico em misericórdia, Pai, Filho e Espírito Santo, desça sobre todos nós e permaneça para sempre. Amém. Fiquem com Deus.
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0: Uma salva de palmas, Murilo Ru.
1: Valeu, Goiânia.
2: É, Murilo.
1: Que delícia, tamo cara. Junto. Tem que respeitar.
0: Que é isso.
1: Que moda boa.
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0: Mundo Melhor, 18:51.
1: Ei, que foi que aconteceu?

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2: Rádio Mundo Melhor FM, 19 horas.

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4: Mundo Melhor, 19 e 18.

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3: Um do melhor, 19:47.

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1: Eu te desejo leveza nos pensamentos, sorrisos a cada momento, um sono tranquilo em paz, alegria perante o lamento e até por merecimento alguém que te ame demais. Eu desejo que você aprecie a vida para ver como ela é divertida e confusa ao mesmo tempo. Que você não desanime e tudo que comece, termine. Que saiba aproveitar o seu tempo. Desejo que você saiba a direção dos caminhos do coração, para que você não fique perdido. Que você saiba a direção e que cada decisão realmente faça sentido. Desejo que você possa apreciar o barulho que faz o mar, com água, areia, o vento. Que você realmente possa apreciar e tudo que você escutar. Te dei bons pensamentos. Desejo que você perceba que o seu mundo e o meu mundo é o mesmo e que vamos para o mesmo lugar. Que possamos, então, plantar o bem e assim colher o bem e viver bem para aproveitar. Bora para a lida.

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3: Mundo Melhor, 20:31.
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3: Mundo Melhor, 20:31.
4: 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E assim...

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1: Pai, quero agradecer por poder invocar o nome que salva. 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

0: esse amor de Deus que tudo pode curar. Obrigado, Senhor. Obrigado.
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